0: And welcome back for the next hour, our prison visitation on the air. I've got a message from Jackson Liao. I know everyone would be happy to hear from him. Hi, Brother Bruce. Good night. Thanks for 9 years for reading my letters and support us to connect with our families. From Jackson. Okay, call coming in, then I'll finish that. Right ahead.
1: Thank you, Brother Bruce. Good evening.
0: Good evening. Go right ahead. Thank you.
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0: Okay, it's great to hear the voices again. Thanks again. Have a good evening, good day.
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0: Bye-bye for now. Okay, sorry to rush. Time's running out tonight. I'd just like to say, everybody, the number for direct calls, 852-183-4100. 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Okay, I'll read that message for Leroy later. There's a bunch of messages I'll catch up with. 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First of all, Jackson Liao, let me continue that. Says, good night, everyone, my friends in Hong Kong prison, my friend Eder, Nonato, Helton, Marcelo, and one from Latin America. God bless all. Soon I will be writing to you all. This is from Jackson Liao. Okay, we remember him very well. Wrote several letters. Says, hi, Brother Bruce, good night. After 9 years, they're reading my letters, connecting my family. Thanks. Good night, everyone, and my friends in Hong Kong prison, my friend Eder, Nonato, Helton, Marcelo, and another one from Latin America. Okay, he knows who he is, I'm sure. God bless you all. Soon I will start to write for you all. Okay, that's great. And Jackson, try to send your messages right into the program here, like the ones I'm reading right now. 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For example, to Roy Poole, hi, Brother Bruce, can you say hello to my son, Alan Newcomb? Love and miss you from mom and dad and brothers in the family. Joel Marsantos. Hello, Bruce. God bless you for passing our message to our relatives. You're welcome. Candy Turpin. Hello, Brother Bruce. Hope all is well with you. I'd like to say hello to my grandson Brandon's phone. Hey, sweetheart. Hope you've had a good week, and I hope you have even better one next week. Just wanted to let you know I love you and I miss you, and I hope to hear from you soon. Love, Nana. And I also, at this time point, I'd like to say Assalamu alaikum and Eid Mubarak to all our wonderful Muslim brothers and sisters there. If you got through Ramadan and you did well, now it's come time to rejoice. Happy Eid Mubarak. Amen. Okay, and let's see. From Candy, once again, I'm sorry, that's supposed to be for Brandon Spoon. Right, I knew that was for Brandon Spoon. I understood there. That's a mistype there. It says, my grandson, Brandon Spoon. Hey, sweetheart, I hope you've had a good week. I hope you had an even better one. That's tomorrow's June 1st. Let's have a better month. Candy, the Nana, I understand. Thank you so much. And Tatiana, once again, a wave there to Voice for Prisoners, volunteers. They're doing so well there. Who are usually in Sunday in Father John Witherspoon's office there, watching and listening. So I can wave to you. Thank you so much. Hope to meet you sometime. And now this is Rosetta Accessories. Many thanks for your program. Hi, Brother Bruce. Many thanks for your program. Hi, big guy. Today is my birthday. Wish you were here. Amor, I miss you a lot. I love you so much. Okay, that's great. Happy birthday. And Patty Newcomb, good evening. Hope you're doing well. Just a quick message to Alan James in Tung Tau. What's happening, Peps? Hope you're well, kid. Haven't had a letter for you in a while for you, but I'm looking forward to hearing from you, kid. Stay fluid, and God bless. It's on your favorite uncle's birthday tomorrow, brother, our Pat. Okay, I'll see if I can read that again. Good evening there. It's got that good Irish spirit in it, I can tell. I hope you're well. A quick message to Alan James and Tung Tau. What's happening, Peps? Hope you're well, kid. Haven't had a letter for a while, but I'm looking forward to hearing from you, kid. Stay fluid, and God bless. Oh, it's your favorite uncle's birthday tomorrow, bro, our Pat. Okay, now we've got 18 and a half minutes in MP3 messages, so we'll be back after that. Thank you so much. Here we go.
9: Bom dia, Helciane. Eu acabei de receber a sua cartinha. Estou muito feliz e vou responder assim que puder. Um cheiro para você. Tudo de bom. Te amo, tá? Te espero o mais breve possível aqui para ficar entre a gente, viu? Isso é para esse áudio é para Helciane. Todos os dias estou aqui pensando em você. Vai dar tudo certo.
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12: 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Мы вчера, правда, ездили только и уже вернулись. Погода у нас не очень. То, что солнце, ну и пока прохладно. 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Надеемся, что она уже, может быть, даже будет в субботу в Гонконге. 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Жди, когда к тебе доставят ее. 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Всего хорошего. 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Целуем папа и мама.
13: Mensagem para Elton. Oi, meu filho, espero que tu esteja bem. Aqui tá na mesma correria te mandei as cartas, eu queria que você me mandasse cartas. O Naldo disse que mandou carta para você e quero saber como é que você tá. O Jackson me disse que você tá bem gordinho. Mostrei a ele a foto que eu tenho aqui sua, ele disse que não tem nada a ver. Tá gordo, chega a estar de rosto redondo. Eu fiquei alegre com a notícia. Porque você não engordava, né? Iago tá bem gordinho, ele disse. Espero que por aí você, Marcelo, Helder, estejam todos bem, viu? Mamãe tá com muita saudade, Deus te abençoe. Muita saúde pra ti, tá bom, meu filho? Tenha uma boa semana, te amo muito, muita saudade, beijo.
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15: Aqui é o primo do Leandro Teles. Primo, eu recebi sua carta, né, li aqui. Fiquei feliz de saber que você tá bem aí, né, na medida do possível, né. Mas é isso aí, mano. Desanima não, fé na missão, se Deus quiser você vai estar por aqui logo logo, né? Mantenha a cabeça no lugar, tranquilo, e tudo de bom pra você aí. Tamo aqui, torcendo aí pra você, beleza? Forte abraço. Minha irmã mandou um abraço pra você também, a Gila. A Marta mantém contato com você aí também, né? Manda mensagem pra você. E se Deus quiser, vai dar tudo certo aí, tá bom? Ficar com Deus, tamo junto.
16: Mensagem para João Gabriel. Bom dia, meu filho, como é que tu tá? Bem? Aqui estamos todos bem. Agora comecei a pedalar para poder emagrecer um pouco, né? A Izzy tá bem, agora voltou os estudos, voltou pro colégio, a aula voltou. Joelma tá trabalhando, Mariana também. E você, como é que tá? Estuda, meu filho, agora peça nesse tempo aí, estuda. Tem vários cursos, vai fazendo, aprender inglês bem, que esses dois anos aí, dois anos e meio aí, vai passar muito rápido. Abraço, tá? Pai te ama, tá? Beijo.
17: Essa mensagem é pro meu filho João Gabriel. Oi, filho, tudo bem? Como é que você tá? Eu recebi tua carta ali da Marília, ali que tu me mandou essa semana. Li as coisas que você escreveu, mas tenta ficar calmo, que vai dar tudo certo, tá? Tenha fé em Deus. E que nada de ruim afete tua mente, né? Eu sei que tu tem esses momentos de ódio, de fúria, de tudo, mas acalma teu coração, tá? Que nós estamos aqui tudo em oração e tudo vai dar certo. Eu agora, uma mãe de um dos detentos aí me chamou no Facebook domingo, depois da rádio, e a gente fez um grupo. Fez um grupo de várias mães que têm os filhos aí, ou irmão, ou parente. E eu conheci alguma delas, inclusive tem dois rapazes que estavam aí. Um saiu já em 2023, então não chegou a cruzar contigo. Quem fez o grupo foi a mãe do Elton, não sei se tu conhece, a Elisângela é o nome dela. E ela me adicionou nesse grupo e a gente está trocando informações. E daí teve um rapaz que saiu há pouco tempo, esqueci o nome dele. Depois eu te falo, porque agora eu me fugiu o nome dele. E ele saiu tem mais ou menos uma semana. E ele é lá de Belém do Pará. A mãe do Juliano, também os parentes do Juliano, estão tudo no grupo. E a gente tá trocando informações assim. Esse rapaz que saiu me deu várias... Eu conversei com ele no privado. Ele me explicou tudo o que eu tenho que fazer. Então, ele ficou 4 anos, né? Demorou 1 ano e meio para sair a sentença. um ano e meio, dois anos, não lembro direito. Então ele logo saiu e foi pedido a extradição, tudo certinho, ele tá no semiaberto aqui. O Naldo, o nome dele é Naldo, agora lembrei. Tá? Mas fica calmo, tá? Só te peço isso. E as coisas aqui estão dando tudo certo, graças a Deus. Quando você ligar, eu vou te explicar melhor. Tá tudo se encaminhando aqui, tá? Referente às tuas contas, às tuas coisas. Acalma teu coração que tá tudo se resolvendo, tá? E daí a gente tá esperando, porque tu falou que ia ligar dia 26, né? Vamos ver se você consegue ligar dia 26. A gente tá aqui esperando. A partir do dia 23, a gente fica tudo esperando que você ligue. Aí quando você ligar, a gente conversa melhor, tá? Fica com Deus, eu te amo muito. E eu vou botar uma música pra ti, tá?

0: Tenha fé, meu filho, que tudo vai dar certo, tá? Estamos juntos sempre. Te amamos muito.
1: Oi, meu amor. Rivelino, daqui de Manaus. Estou mandando essa mensagem para você para dizer que estou com muita saudade, esperando ansiosamente pelo seu retorno para Manaus. Beijo, meu amor.
2: Leandro Teles Correia. Boa tarde, meu filho. Como é que vai você? Tudo bem por aí? A mãe tá bem, tá? Tô com muita saudade de você. Hoje eu não vou chorar. Tô com muita saudade, meu filho. Deus te abençoe. Nossa Senhora que te proteja. Todo dia eu sinto muita tua falta. Vejo todo dia a tua cama vazia. Nossa Senhora Aparecida, que te proteja e te abençoe e te cubra com seu divino manto sagrado. Um beijo, fica com Deus, Deus te abençoe. A mãe te ama muito, te amo, te amo, te amo, te amo.
3: Fernanda da Silva, olá marido, como estás? Eu estou bem, cá está tudo bem. Como sempre, quero dizer que te amo muito, és muito especial para mim. Quero que Deus te abençoe muito. Espero que essa mensagem te encontre com muita saúde, com muita força. Que Deus te abençoe profundamente. Que os anjos te guardem, te protejam, te livrem de todo o mal. Sabes que és meu albatroz. Sabes o que é que estou a dizer? E sabes que estás no meu coração. Te espero, te amo muito e desejo que tudo corra bem, que Deus te proteja, te guarde, te livre de todo mal. Eu estou bem. Mãe Ana está bem, vó está bem. Ah, mãe Ana está bem, mãe está bem. Estamos todos bem. E estou com muitas saudades tuas. É isso. Tchau, beijo.
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